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Os seus olhos fotografaram instantaneamente o quarto.

de nevoeiro. Havia vagões e pilhas de carvão por todos os lados. Dentro da casa não havia sinal de vida. Enfiado pela chaminé, estava um corpo de mulher.

Tinha 18, bem bacana. Enquanto o menor sangra, tinha 14, essa cana. Vai sentar na... Vai poder ao...